Olá, minha gente. Bem-vindos à Brazilian Experience. Sou eu, Sandy Tsukiyama, com vocês. Hoje vamos visitar uns velhos amigos e também estrear uns novos lançamentos. Então fique conosco que vamos começar logo depois das notícias. Good evening, everybody. Welcome to Brazilian Experience. I am your host, Sandy Tsukiyama. 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

pianist Marcelo Galter, with Marcelo Galter Investiga a Beleza Sem Fim do Dorival Caymmi, tribute to Dorival with Promessa de Pescador, Fisherman's Promise. So that wraps it up for this edition of Brazilian Experience, and I hope you join us next Sunday and every Sunday for more Brazilian music. Please stay tuned for Seth Marco and The Real Deal. Tomara que você tenha gostado de algumas seleções nossas hoje à noite. Eu quero que você volte no próximo domingo e todo domingo para mais música brasileira. Fica atento para Seth Marco e Real Deal, lição de jazz. Deus te abençoe. Beijos, abraços. Tchau, tchau.